0: A Comissão de Relações Exteriores aprovou projeto que restringe a prisão preventiva de policiais investigados por ações em serviço. A reportagem é de Luiz Cláudio Canuto.
1: A Comissão de Relações Exteriores e de Defesa Nacional da Câmara aprovou projeto que restringe a prisão preventiva e medidas cautelares contra agentes de segurança investigados por atos praticados durante o serviço. O texto altera o Código de Processo Penal. Segundo o projeto, juízes só poderão determinar prisão preventiva ou medidas cautelares daqueles profissionais se houver demonstração inequívoca de que a conduta não ocorreu em legítima defesa ou no estrito cumprimento do dever legal. O autor da proposta, deputado Coronel Assis, afirmou que o objetivo é proteger quem atua em situações de alto risco. O relator, deputado General Girão, do PL do Rio Grande do Norte, recomendou a aprovação do texto. Na avaliação dele, a proposta não afrouxa o controle penal, mas exige uma motivação mais robusta para que não haja a prisão do policial.
2: Esse poder de polícia nunca foi tão desmoralizado no nosso país. Nós precisamos tratar com rigor a criminalidade. E é claro, e precisamos dar respaldo aos nossos policiais que combatem a criminalidade para que eles não sejam perseguidos. O que se vivencia hoje no Brasil é isso. Muitas decisões são tomadas de rompante por magistrados, condenando policiais, às vezes até mesmo dentro da própria corporação, tirando da rua, proibindo promoções policiais. Policiais que foram envolvidos em algum tipo de atuação de enfrentamento ao crime, já considerados no carimbo na testa como sendo culpados. Não, não é assim que deve se tratar o policial. A gente tem que dar respaldo para que ele possa ter, sim, a autoridade de defender a sociedade.
1: A regra valeria para policiais, militares, policiais penais e, por sugestão do relator, também para os integrantes de polícias legislativas. Segundo o texto, para decretar a prisão, a autoridade judicial deve comprovar que o ato do agente não se enquadra em duas situações específicas: excludente de ilicitude prevista no Código Penal, como legítima defesa, e estrito cumprimento do dever legal. E também contexto de risco iminente ou ameaça grave à ordem pública ou à integridade física, inclusive de outra pessoa, em que o uso da força tenha sido necessário e proporcional. O projeto que restringe a prisão preventiva de agentes de segurança em serviço está na Comissão de Segurança Pública e Combate ao Crime Organizado. Em seguida, vai à Comissão de Constituição e Justiça antes de seguir para o plenário. Da Rádio Câmara de Brasília, Luiz Cláudio Canuto.
3: Trabalho.
4: Câmara debate proposta que garante a manutenção do auxílio alimentação durante as férias. O texto já está sendo analisado pelas comissões, como informa a repórter Sofia Peçanha.
5: A legislação trabalhista considera que o auxílio alimentação não integra a remuneração do empregado. E com isso, muitas empresas descontam o valor do vale quando o trabalhador sai de férias ou de licença, por exemplo. Esse entendimento, no entanto, pode mudar se avançar na Câmara dos Deputados o projeto sobre o assunto. O autor da proposta, o deputado Acácio Favacho, do MDB do Amapá, entende que quando a empresa concede o auxílio alimentação, o empregado passa a contar com o valor no orçamento, não sendo justo reduzi-lo em situações justificadas de ausência, como férias, uso de banco de horas, motivo de doença comprovada, acidente de trabalho, licença maternidade e licença paternidade. O projeto já foi aprovado pela Comissão de Trabalho, onde o relator, o deputado Ricardo Maia, do MDB da Bahia, reforçou que a alimentação é um direito social essencial à dignidade e ao bem-estar do trabalhador. Ele concordou que a manutenção do benefício em períodos justificados de ausência é uma forma de garantir segurança alimentar e proteção social.
6: A finalidade principal do auxílio alimentação é promover a segurança alimentar, um pilar que não pode ser removido justamente quando o trabalhador mas precisa dar tranquilidade para o seu descanso e recuperação.
5: Segundo a proposta, a regra não vale para afastamentos com recebimento de benefício previdenciário, como nos casos de auxílio-doença pago pelo INSS. O projeto que proíbe o desconto do auxílio alimentação durante as férias e outras faltas justificadas será analisado agora pela Comissão de Constituição e Justiça. No entanto, o deputado Jorge Guitten, do Republicanos de Santa Catarina, apresentou um requerimento de redistribuição para que o texto também seja analisado pela Comissão de Finanças e Tributação. Esse pedido ainda aguarda a decisão da Câmara. Da Rádio Câmara de Brasília, Sofia Peçanha.
3: Votação.
0: Glauber Braga, do PSOL do Rio de Janeiro, reclama da demora do Senado para votar o fim da escala 6x1 já aprovado na Câmara. O parlamentar cobra que os senadores avancem na análise da matéria sem novos adiamentos.
4: Glauber Braga argumenta que o fim da escala 6x1 dará mais tempo de descanso e melhores condições de vida para os brasileiros. O parlamentar afirma que o modelo atual prejudica trabalhadores submetidos a jornadas exaustivas, especialmente em atividades de maior desgaste físico.
0: Termina agora o Jornal Câmara dos Deputados, produzido pela Rádio Câmara, com trabalhos técnicos de Wellington Teles e a apresentação de Val Monteiro e Luciana Vieira. Uma boa noite para você.
4: A Voz do Brasil volta na segunda-feira. Boa noite e bom fim de semana.
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0: Agora tu me ajuda, né? Aê, ó. Vai pra quebrar o clima, é verdade.
1: Olá, meu senhor!
0: Bora lá, bora lá, ajuda aí, ó.
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0: E aí, minha gente? E aí? Vem, ajuda aí, Betânia, cante, cante, ó.
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0: E aí, baby?
1: Essa é a melhor, viu?
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0: E gostamos daquele barulho bem gostoso aí, né, gente? Ô, oh, coisa boa!
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0: Ali também, senhoras e senhores.
1: Xande Avião, obrigado.

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0: Bora, tu me ajuda, né? Aê, ó. Vai pra quebrar o clima, é verdade.
1: Olha, meu senhor!
0: Bora lá, bora lá, ajuda aí, ó.
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0: E aí, minha gente? E aí? Vem, ajuda aí, Beto, minha cante, cante,
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0: E aí, Beto?
1: Essa é a melhor, viu?
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0: delícia, Salvador!
1: Senhoras e senhores, Henry Freitas!
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1: É o Ian Sorriso Maroto falando.
3: Vamos juntos.
1: Aquele pagodinho falando de amor, daquele jeito que a gente gosta.

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0: Desculpa, ele te atrapalhou?
1: Não, que isso, pensei que você tava cansado.
0: É, cara, porque eu sou músico e músico vive dormindo nos cantos aí, né?
1: Você é músico?
0: Sou sim.
1: O que você toca?
0: Eu toco samba.
1: Eu amo samba.
0: Jura?
1: Qual sua música?
0: A minha música é aquela que é mais ou menos assim, não sei se você conhece, né? 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

Segura Modão!

0: E o Nego Solimões!
1: Jorge Matheus, maravilha, muito obrigado pela confiança, pela presença.
0: Demais. Obrigado vocês, rapaz. É uma honra, um privilégio pra nós.
2: Esse povo de Goiânia é apaixonado,
0: não? Ah, é demais, hein? É demais.
2: Que é isso?
0: Como é que é o refrão?

0: Obrigado, Mato Grosso.
1: Eita.
0: Obrigado, Matias.
2: Prazer, obrigado, Teodoro Sampaio. Obrigado, meu irmão.
1: Sampaio. Obrigado, que honra prazer, pra nós, viu?
2: Muito prazer.
1: 40 anos do Teodoro e Sampaio.
0: Coisa boa, coisa vocês bonita. Participando com a gente nos 40 anos, viu, Matão? Que você maravilha. Que conhece a luta, o trabalho.
1: Sei, é verdade. E você é um... Theo, você é um exemplo na nossa classe, na nossa música sertaneja, o trabalho que você faz a vida toda, incansável.
0: Obrigado.
1: E sempre com sucesso. Eu admiro muito você, seu trabalho e você ao lado dessa maravilha que é o Sampaio também.
2: Obrigado.
0: Olha, a gente não tem palavras para agradecer, porque vocês estão sempre junto com a gente.
1: Isso.
0: O convite que a gente faz para os programas, vocês estão sempre vai nos programas.
1: Com certeza.
0: Agora, 40 anos do Teodoro Sampaio, Mato Grosso e Matias, que coisa boa.
3: Parabéns pela linda história, por tudo que vocês fizeram. Obrigado, e fazem, Matias. E ainda vão fazer pela música sertaneja.
2: Deus quiser, obrigado.
0: Muito obrigado.
1: Todo o sucesso do mundo nesse DVD.
0: Obrigado mais uma vez, viu, cara? Tá?
1: Alô, Theo.
2: Valeu, meu irmão, com Deus.
0: E vamos que vamos.
3: Costuma com nós. Boa demais.

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0: cantando, pai.
1: Mata esse amor ou me mata. 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
2: Eita, nós.

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Essa eu sei que vocês vão cantar comigo. É o meu primeiro sucesso. Vai ficar muito bonito cantar com vocês hoje. Vamos lá, gente.

0: 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Se Deus quiser e Ele quer, minha gente. Maravilha!
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Tá na boa, tá feliz. Olha a hora, 8 horas, 14 minutos, 8 e 14. Bom dia pra você acordando agora, pra você na cara de preguiça, pra você que foi pra festa aí, hein? Rapaz, passei agora há pouco ali, né? Pela ponte do São Caetano, a galera tava com uma caixa de som nas costas. Os Últimos do Itapedro. Qual é o nome do grupo? Últimos do Itapedro. Forte abraço pra galera. Hoje é 27 de junho, dia das micro, pequenas e médias empresas e dia nacional do progresso. Que a sua vida esteja progresso sempre. Uma ótima manhã para você que está aí ouvindo o som da Rede Boa de Comunicação que mais cresce na Bahia. Simplesmente Bebeto. Chegando para ficar contigo até o meio-dia aqui na 96.1. Hoje é dia de Itapejão. Dia 27 de junho é hoje, rapaz. 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Agora tem Encaixadinha do Tchan. Daqui a pouquinho notícias da Copa. Tem novidades pra você já já, hein? Simbora! Bom sabadão! Ai.

0: 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É hoje, é hoje. 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Cabo Verde faz história e avança com a Espanha ao mata-mata da Copa. Olha aí a surpresa. Cabo Verde fez história e se classificou ao mata-mata da Copa do Mundo 2026, mesmo sem vencer na fase de grupos. A novata voltou a empatar dessa rodada, desta vez diante da Arábia Saudita, e se juntou à Espanha entre as duas seleções do Grupo H que avançam à próxima fase. Os espanhóis venceram o Uruguai por 1-0 na noite de sexta-feira, com gol marcado pelo atacante Alex Baena, e se classificaram em primeiro lugar com 7 pontos. Cabo Verde ficou no 0-0 com os árabes e avançou na segunda colocação com 3 pontos em 3 jogos. A seleção cabo-verdiana também vem fazendo história ao colocar seu nome entre as 17 equipes que ainda não perderam na Copa do Mundo até o momento. A incrível trajetória de superação iniciou no empate com sabor de vitória com a Espanha na estreia, depois de 2-2 heróico diante do Uruguai. O jogo contra os uruguaios, inclusive, custou caro para os sul-americanos. Com apenas 2 pontos somados, a equipe comandada por Bielsa foi eliminada do Mundial e não poderá avançar sequer como um dos 8 melhores terceiros colocados. Rapaz, quem diria, né? Os uruguaios estão fora da Copa do Mundo, nem sequer classificou entre os 8 melhores colocados. Uma linda manhã pra você, acordando agora, pra você naquela de preguiça. Vamos dar um primeiro giro no WhatsApp.
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0: 991799601. Mandar um forte abraço pra galera curtindo a gente. Romilda Costa tá lá ligadinha. Valeu, Romilda. Obrigado pelo carinho da sintonia. Bom dia, bom dia, bom dia.
2: Bom dia, Bebeto. É Eduarda de São Pedro.
0: Ah, Eduarda lá do São Pedro tá ligadinha. Ritinha Araújo, Nova Ferradas. Bora, bora, bora, bora, Ritinha. Bom dia, bom dia. Cadê Kilva, pai? É, Kilva vai ver João Gomes, né? É, tô sabendo. Luciene, lá do Santo Antônio, bom dia, Lu.
3: Bom dia, Bebeto. Luciene, Santo Antônio. Tudo bom? Paz e bem. Muita luz, muita paz pra você, pra sua família, pra todos os ouvintes. E feliz sábado. Tô aqui curtindo, tá na volta feliz. E gostaria de ouvir Zeca Pagodinho. Se você tocar, eu sabia bom. Gosto muito de samba, gosto de forró, gosto de tudo um pouco. Deve ser muito bom. Aqui mesmo, na rua.

0: cozinha foi uma maravilha. E no mais, gostaria de Zeca Pagodinho.
1: Zeca Pagodinho.
0: Descobri que te amo demais. O Pagodinho gostoso, esse pagode, a música Zeca Pagodinho, viu? E no mais, um cheiro, Bebeto.
1: Valeu, querida.
0: Bom dia.
1: Bom dia, bom dia,
0: bom
1: dia.
0: Bom final de semana.
1: Valeu, valeu. Obrigado pelo carinho da sintonia sempre, galera. Plugadaça aqui nos 96.1 da Sobo FM. Um bom final de semana, um bom sabadão. Quem tá com a gente também é a Arlinda lá de Ilhéus. Fala, Arlinda.
2: Bom dia, Bebeto. Aqui quem fala é a Arlinda aqui de Ilhéus. Bom São Pedro pra você. E tá na boa, tá feliz. Passa a música top 10 pra mim, por favor.
1: Pronto.
2: Obrigado. Fica com Deus.
1: Valeu, na sequência os pedidos. Eita!
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1: Música linda, rapaz. Zeca Pagodinho, verdade?
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1: 8h34.

0: deixa rolar, vai.
1: Aô, você cá.
0: Júlio Moraes, o nome dele. O nome dele aqui mesmo.
1: Tamo junto.
0: Sou papai.
1: É o filho
0: passinho,
1: da fábrica.
0: O passinho.
2: Fala galera, aqui quem tá falando é o Pablo. Bebeto, toca minha nova música aí, meu parceiro.
3: Que música de arrepiar é essa, hein?

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1: Você foi embora pra ser o quê? Pra ser ex, não foi?

Se você deseja viver uma vida a dois, se você gosta de alguém, dedica essa pessoa a Deus, entrega ela pra Deus, que no momento certo vocês vão se encontrar, tá bom? E aí, irmão? Talvez não seja.

0: João Gomes, Outra Vida aqui na 96.1. É a atração do Ita Pedro, hein, rapaz? E aí, você foi ontem?
1: Muita mão no coração.
0: Qual atração te chamou mais atenção? Bruno e Marrone? Adeus. O Tony Baba já chegou por aqui e falou: rapaz, o show do Alok foi show de bola, né? Foi bom, né? Daqui a pouquinho eu volto com muito mais aqui no É Barril. 8h57.
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1: Fala, boa, tá feliz? 9:02, 9:02, bom dia. É o É Barril aqui na 96.1. Simplesmente Bebeto. Com os três F's de sempre: força, foco e fé em tudo que você fizer. Uma linda manhã pra você que tá acompanhando a gente. Argentina e Jordânia. É, rapaz. É hoje, hein? Sabadão, Argentina e Jordânia se enfrentam hoje às 23 horas de Brasília no AT&T Stadium em Dallas, pela terceira rodada do Grupo J da Copa do Mundo. O duelo marca o encerramento da fase de grupos para as duas seleções que chegam em cenários opostos. A atual campeã do mundo, a Argentina, já garantiu a liderança da chave com 100% de aproveitamento, enquanto a Jordânia, estreante mundiais, entra em campo eliminada após duas derrotas. Ainda assim, a partida traz atrativos importantes, especialmente pela presença de quem? Lionel Messi, que vive mais um capítulo histórico na carreira, e pela tentativa jordaniana de encerrar sua primeira participação em Copas, deixando a marca diante dos argentinos. Será, rapaz? A Argentina é a líder do grupo com 2 vitórias, enquanto a Jordânia é a última do grupo com 0 vitória. Será, rapaz? A partida entre Argentina e Jordânia terá transmissão ao vivo pela Cazé TV. Os holofotes novamente estão sobre quem? Lionel Messi, principal nome da equipe nessa edição.

0: Os holofotes novamente estão sobre quem? Lionel Messi, principal nome da equipe. Nessa edição, camisa 10 alcançou mais uma marca histórica ao se tornar o maior artilheiro da Copa do Mundo, reforçando ainda mais seu legado no futebol. Aos 39 anos, o torneio pode representar sua despedida dos mundiais. Sei não, hein? Eu tô achando que hoje, se for fazer um prognóstico rapidinho aqui, eu tô achando hoje uma goleada da Argentina e 2 ou 3 gols do Messi. Messi se armou, hein? Vamos aguardar.
1: Nivaldo Marques
0: e Natan. Tem cabaré essa noite.

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comigo, bebê, Léo Chaves, Gustavo Lima, lembranças de amor, é hoje, Ita Feijão, dia 27 de junho, Centro de Cultura do Niacílio, todos os caminhos levam pra lá, vai ter timbalada, vai ter jal, vai ter nova proposta e shot apimentado, vendas, ingressos.com, Jandes iPhone, estande do Bicharada do Shopping. Um forte abraço pra galera do Jaçanã, Novo Jaçanã, Vila Naia, Sarinha. E você tá onde, hein? Depois do Itapedro, você foi ontem? Qual atração você gostou mais, hein? Bruno Marrone, o Alok, Maiara e Maraíza, Seu Mastruz, Massinho Sensação. Gostou de quem? Programação de hoje, hein? Sabadão. A partir das 16h50 tem Silvano e Carla, né? Fazendo aquela música nordestina de qualidade. Depois tem André e Mauro. Depois, na sequência, tem Lordão. Às 20h20 tem Valdones, um dos melhores forrozeiros do Brasil. Na sequência tem Toque 10 com Missinho, para você que pede bastante aqui na nossa programação. Depois tem Donas do Bar, meia-noite 35, Zé Neto e Cristiano. Duas da matina, Tarcísio do Acordeon, Caio Oliveira e Pedro Gabriel. As atrações do maior São Pedro do Brasil. 991-799-601. Fala comigo, bebê. Simbora. Por que tantos jogadores estão usando chuteiras rosas na Copa do Mundo? A tendência tem uma explicação curiosa, hein? Se você assistiu alguns dos primeiros jogos da Copa do Mundo 2026, provavelmente reparou em um detalhe que se repetiu praticamente em todas as partidas. As chuteiras rosas dominaram os gramados dos Estados Unidos, México e Canadá. A tendência não surgiu por acaso. Nike, Adidas, Puma e New Balance, bem que eles poderiam mandar um tênis para mim, uma chuteira, né? Nike, Adidas, Puma e New Balance apostaram na cor para suas principais coleções lançadas, especialmente para o Mundial. O objetivo? Fazer com que os jogadores se destaquem ainda mais dentro de campo. Segundo Odinga Nimako, que é integrante da equipe global de desenvolvimento de chuteiras da Nike, a escolha foi baseada em estudos de comportamento e visibilidade. De acordo com ele, atletas costumam associar cores vibrantes à confiança, personalidade e atitude durante as partidas. Além disso, o rosa oferece um contraste maior com o gramado e com os uniformes das seleções. Como nenhuma das 48 equipes classificadas para a Copa utiliza a cor como tom predominante em suas camisas, as chuteiras acabaram chamando a atenção durante as transmissões. Outro fator apontado pelo fabricante é o impacto visual. Em tempo de redes sociais, vídeos curtos e transmissões em alta definição, elementos que ajudam um atleta a se destacar visualmente ganham ainda mais importância. A tendência já aparece entre algumas das principais seleções do torneio. A Coreia do Sul entrou em campo usando os modelos rosas. O mesmo cenário foi visto em equipes como México, Estados Unidos e Portugal. Apesar da febre, Lionel Messi, por exemplo, utiliza uma chuteira inspirada nas cores da Argentina. Já Cristiano Ronaldo recebeu a edição dourada, criada especialmente para sua participação histórica no Mundial. Neymar também ganhou uma versão personalizada, desenvolvida por sua patrocinadora. O resultado é que o rosa se transformou em uma das marcas visuais da Copa 2026. Mais do que uma escolha estética, a cor virou símbolo de confiança, marketing e visibilidade.

0: O Zaqueu, Boca de Lata. Bacurau, Retífica. Alô, Bacurau. Grande abraço, mano. Volta e meio, eu vejo a galera aqui. Né? Bacurau, au, au. Aê! Quem mais, rapaz? E o Erlon do restaurante do bairro Lomanto. Obrigado. Senhor Alberto Marrone. Que é isso, seu Codolinha, mas, rapaz? Ele falou pra mim, Bebeto. Eu ia ontem assistir o show do Bruno e Marrone, mas pra ser preciso, pra ouvir mais o Marrone falar... Alô, galera. É, rapaz. Alô, Pirulito. Fala comigo, bebê.
1: Bom dia, Bebetão. Bom dia, meu irmão. Bom dia, bom dia, bom dia, bom dia com Jesus.
0: Olha aí.
1: Ele tá tendo meu só foi em casa, meu filho.
0: Foi
1: em
0: casa, né?
1: Bebendo a gelada, tomando a três letrinhas, um licozíves. E tá pedindo não me ver tão cedo. Eu já não parei de curtir festa, meu irmão. A idade vai chegando, pai. Quer tá o baixo, tá na boa, tá feliz assim que se diz, viu? Foi pro cara, na Califa.
0: É, rapaz. Se tiver Califa Fest, Mojão Fest, aí ele tá colado. Parou de ir pra night, né? Antônio Ricardo, valeu. Grande abraço, meu irmão. Tá lá ligado. O Rubens de Itajuípe também tá ouvindo a gente. O Dizo de Ferradas. Errou o Dion. Agora tem Guinho e Luinha. Sem você tá fó. Gustavo Mioto na participação.
2: Sexta é a

0: Muito obrigado, viu?
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0: Tá na boa, tá feliz? Olha a hora, 9h42, 9h42, excelente. Amanhã, para você que tá aí, ouvindo a nossa programação, daqui a pouquinho, a partir do meio-dia, Centro de Cultura do Niacílio, Timbalada, Jau, nova proposta e shot apimentado, vendas, ingressos.com, Jandes iPhone, estande do Bicharada no shopping. Alcione tá lá ligadinha, valeu Alcione. A Rujane tá lá em Uruçuca, Bebeto, bom dia. Rujane da Fazenda Nascimento, é isso mesmo? NSC. Fala, boa, tá feliz, valeu Rujane. Tomei a boa de Uruçuca. Fala, Louro, bom dia, bom dia, bom dia, Louro.
1: Olha, olha aí,
2: será que
1: rapaz,
2: vai ter surpresa pra ela?
0: Cadê? O que é isso aí?
3: Louro. Tô ouvindo a rádio, fica isso aí também. Um abraço, um abraço.
0: Ah, bom. Entendi. Bolou, foi tudo aí, né? Valeu, querido. Grande abraço. Obrigado pela imensa audiência. Um forte abraço à turminha boa de Ibicaraí, galera de Barro Preto, São José da Vitória, Itapé. Tá todo mundo ligado. Hoje, Itapedro. As grandes atrações de hoje tem Zeneto e Cristiano, Tarcísio do Acordeon, Nilcinho Toque 10, André e Mauro Valdones, Donas do Bar Caio Oliveira, Lordão, Pedro Gabriel, Silvana e Carla, Essência Nordestina. Programação de hoje do Itapedro. O melhor que tá tendo, famoso, Buera City.
4: Alô, Bebeto, tá na boa, tá feliz, é assim que se diz, é a melhor que tá tendo, viu?
0: É.
4: Deixando eu tô lá do Itafeijão, viu?
0: Ih, rapaz.
4: Degustando aquela feijoada e ouvindo o som da Timbalada e do Jau.
0: E do Jau.
4: Tamo junto e misturado.
0: Valeu. Grande abraço, meu irmão. Tamo aqui na luta ainda, né? Meu, seu favor. Timbalada João Gomes. Beija-flor. Quem quiser curtir Timbalada ao vivo hoje, Itafeijão, hein?

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0: Fala, boa, tá feliz. 9h58, volto já, hein? E daqui a pouquinho vou passar a lista dos jogos da Copa do Mundo de hoje.
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1: Um beijo na alma, ótimo sabadão pra você que tá curtindo a nossa programação. Vamos juntinhos até o meio-dia. Tá bom? Pra você que acordou agora, tá naquela depreguiça, tava acompanhando as festas de Itapedro. E aí, velho? Foi pro Itapedro? Quem mais você curtiu das atrações de ontem? 991-799601, 10 horas, 4 minutos, 10 e 4. Bebetão tocando a bola de primeira pra você até o meio-dia. Mandar um super beijo. A Carolzita tá lá ligadinha. Aê! Valeu, Carol. Beijo pra você. Daqui a pouquinho estamos por aí na área. Vamos lá, jogos de hoje, hein? Pra você ficar antenado na Copa do Mundo. Hoje tem Croácia e Gana às 18 horas. Panamá e Inglaterra também às 18. Colômbia e Portugal às 20h30. A oportunidade de você assistir o Cristiano Ronaldo com a sua chuteira dourada às 20h30. Congo e Uzbequistão, às 20h30. Argélia e Áustria, às 23 horas. E para você que quer ver o Messi, hoje é um pouquinho mais tarde. Argentina e Jordânia, 11 da noite. Copa do Mundo, calendário dos jogos, para você não perder nenhum detalhe. Para você que tomou um susto, né? Falei de surpresa, vou repetir. 18 horas, Croácia e Gana. Panamá e Inglaterra, 18 horas também. 20h30 tem Portugal e Colômbia, Uzbequistão e Congo, Áustria e Argélia, Jordânia e Argentina. São jogos da Copa do Mundo 2026. Quase falo 16.
3: Diego, Vitor Hugo.
1: Diego e Vitor Hugo do Pereira, Pirulito Vermelho. Simbora, 10 e 5.

0: 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WS Bahamas, Eric Lange,
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0: Bruno Marrone, Boate Azul, Zé Vaqueiro, adivinha aí. Agora 10h20, até o meio-dia, tem o Bebeto te fazendo companhia aqui na Rede Boa de Comunicação, que mais cresce na Bahia. Excelente manhã de sabadão para você que tá grudadinho com a gente. Tempo nublado na região, caindo aquela leve garoa aqui no centro da cidade. Para você que tá em casa, tá naquela de preguiça, tá de boa, hein? Ah, que inveja. Vem aí, tá chegando a hora não, tá chegando a hora sim. Chega na hora não, chega na hora sim. Daqui a pouco, hein? 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Boa FM 96.1, a Jucineide tá ligadinha com a gente. Adelino tá grudado, fala, Adel.
1: Bom dia, Bebeto. Bom dia, Bebeto. Bom Como dia, é que tá irmão? Você? Como é que tá aí?
0: Tudo em
1: Como
0: paz.
1: Tá você? Como foi o São João aí, Bebeto? Curtiu muito. Rapaz,
0: muito bacana, hein?
1: Mas trabalhando, né, Bebeto?
0: Também.
1: Curtindo, você não tá curtindo. Curtindo só no trabalho, Bebeto. Beleza, Bebeto. Quem tá mandando aqui é Adelino, hein? Não esqueci de você não, Bebeto. Manda o um áudio pra mim aí, Bebeto. Você está onde? Tá no trabalho ou tá em casa? Manda o um áudio pra mim aí, Bebeto.
0: Ô, Adelino, meu querido, rapaz. Estamos na luta, né? Estamos no trabalho aqui, jogando duro. O Forrozeiro Adelino tá lá ouvindo a nossa programação. Fala, louro.
2: Bebeto, Bebeto, quase Thierry Cabeça Branca aí, Thierry Cabeça Branca. Thierry. Tô aqui na roça.
0: Ele gosta.
2: Thierry Cabeça Branca, Thierry. Abraço pro Bebeto. Abraço pro Marcos Zé Domingo.
0: Marcos e
2: abraço pro Zé Domingo, Branca aí.
0: Valeu, meu irmão. Grande abraço. Obrigado pela imensa audiência também nos quatro cantos da nossa grande região baiana. Pra você relaxando depois das noitadas. Grande abraço, hein? Daqui a pouquinho um repeteco das atrações de hoje, hein? Hoje tem Zé Neto e Cristiano lá no circuito, hein? Simbora!
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0: Amanhã tem ele.
4: É com você!
0: O homem do chapeuzinho. Matanzinho Lima, me apaixonei nessa morena, 10h22. Tá na boa, tá feliz? Bom dia.

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0: Limão com mel e Pablo, preciso ser amado a ferro e fogo. Aí a Ritiana Araújo fica cantando lá, chama o Preto pra cá. Preto, vem cantar comigo, é Preto não. Eu vou ajudar aqui. Vou ajudar aqui a galera, fazendo trabalhinho. Zé Vaqueiro não larga o osso. Felipe Farra e Jonas Esticado, mil desculpas. Até as 11 tem um É Barril, hein? A partir das 11, você faz o seu pedido musical. No WhatsApp, boa, você descolando o teu sucesso. 991799601.
1: Agora eu vou fazer. Quem gostou faz o quê?
0: Barulho, rapaz.
2: Ô, Pablo, você não vai embora não, Pablo.
1: Eu vou fazer igual a você. Aê!
0: Agora 10h36, 10h36. Alô, Sônia Maria lá no Santo Inês. Fala, Sônia.
3: Bom dia, bebê. Tu é Sônia aqui do Santo Inês. Tô na boa, tô feliz, é barril, bebê. E você, como é que tá? Dançou muito? Tá festa aí, tá Pedro?
0: Um pouquinho.
3: Mas eu tô bem, bebê. Tô em casa, trabalhando e agradecendo a Deus. A gente fica com Deus, bebê. Manda um alô aí pra Juarez, no Bazar da Construção.
0: Alô,
3: um
0: Juarez.
3: Um abraço no seu coração.
0: Valeu.
3: Bebê, fica com Deus. E um bom dia aí, a Sônia, aqui do bairro de Santo Inês.
0: Valeu.
3: Tchau, bebê.
0: Valeu, querida. Valeu, querida. Obrigado pelo carinho da sintonia sempre. Paulista do bairro, Itajuípe. Fala, Paulista.
4: Bebeto, é o Paulista do bairro.
0: Beleza, mano.
4: Tá na boa, tá feliz. Um bom dia pra nós, um bom sábado. Valeu, meu irmão. Tamo junto. Passa uma música aí de Natanzinho Lima.
0: Natanzinho Lima.
4: Amanhã nós estamos lá, viu?
0: Você vai, rapaz.
4: Curtindo o homem. Olha, já tá passando já aí. Mas tamo junto. Depois você passa outra.
0: Pronto.
4: Ah, mas nós vamos curtir o bolo amanhã.
0: Amanhã.
4: Apareça por lá.
0: Ih, rapaz. O bicho tá pegando, hein, cara? Vou ter que me organizar aqui. Natanzinho Lima. Vou tocar outra dele já já. É. Amanhã, né? 991799601. Alô, Zé Wellito, meu craque do Baba lá de Buerarema. É o camisa 10 ligeirinho. Bebê, tô aqui ligado, hein? Na boia de ressaca do Itapedo. Hoje tô lá de novo, rapaz. Hoje tem bis, hein? É, pra quem tava ontem lá também, foi meu amigo Nilton Bahia, rapaz. Tava lá curtindo. Na pegada, no estilo. Alô, Mel! Aí no salão, ouvindo a gente lá no Santo Antônio. Forte abraço, meu irmão.
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0: Grupo Menos é Mais. Brinda aí. 10h38.

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0: Essa é a Carla Cristina, Sétimo Céu aqui na nossa programação. Eita, forte abraço pra galera que tá curtindo a gente nos quatro cantos da nossa grande região baiana. Sejam todos bem-vindos. Eu sou o Bebeto Oliveira, ou simplesmente Bebeto. Vou ficar contigo até o meio-dia. Daqui a pouquinho você pode descolar tua música, hein? Já vai pensando nela aí pra pedir pra gente pelo 991799600. Já salvou o zap? Boa, ainda vai? Rapaz, é o seu canal de diversão, cara. Salva aí. 991799601. Você pode pedir sua música, pode pedir seu alô, pode participar das promoções e sorteios que temos aqui. Tá bom? Lembrando pra galera que daqui a pouquinho o bicho vai pegar, hein? 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Ah, deixa eu mandar um abraço aqui, minha queridona cantora, rapaz, Pérola Singer. Grande Pérola, abração pra você, tudo de bom. Tá aí ouvindo a gente, ela falou, Bebeto, manda um alô aqui pra minha mãe, rapaz. Gildete. Ô, Gildete. Tô aqui curtindo vocês em Florestas Ives. Diz que a mãe dela é minha fã. Ô, dona Gildete, abração pra você, tudo de bom, hein? Se puder, venha com a Pérola aqui, que a gente vai marcar uma entrevista com ela. Creio que na próxima sexta-feira. Tá lá em Florestas Ives. Tá lá ouvindo a nossa programação. Brigadaço pela imensa audiência.
1: Bom dia, Bebeto. Toca uma música aí de Pablo pra mim.
0: Pablo.
1: Beta da Califórnia.
0: Beta da Califórnia. Valeu, Beta. Já, já.
2: Bebeto, Bar do Leite chegou aqui. Tava tirando leite da vaca preta, Bar do Leite.
0: Alô, Bar do Leite.
2: Manda um alô pra Bar do Leite e Fernandinho lá na Pitangueira. Ou lá na Pimenteira.
0: Pirulito, o homem da resenha, rapaz, tá lá acompanhando a gente, é o quê, Piru? Ele gosta da resenha, rapaz. Vambora! Tá na boa, tá feliz. Galera que tá acompanhando a gente, é o Ué Barril até as 11, hein? Forte abraço pra galera de Ibicaraí. Tá lá curtindo a gente, turminha boa de Borarema. Galera curtindo a nossa programação, sejam todos bem-vindos. 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Tá bom? Agora tem Filhos de Jorge. Sentir seu calor. 10h52.

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0: Tá na Bota Feliz, 11:06, 11:06, bom dia, um ótimo sabadão pra você que tá curtindo a nossa programação. Sejam todos bem-vindos. Eu sou o Bebeto Oliveira, ou simplesmente Bebeto. Simplesmente Bebeto. Um beijo na alma. Opa! Vamos juntinhos até o meio-dia e a partir de agora você faz a programação com a gente. 991-799-601. Repete.
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0: 991-799-601. Você pede sua música e a gente faz a programação até o meio-dia. Tá bom? Descola a tua aqui. Fica à vontade e pede o teu sucesso, rapaz.
2: Bebeto, meu parceiro. Fala comigo.
0: Fala comigo, bebê.
2: Tá na boa, tá feliz.
0: Alô, famoso.
2: Toca aquela música de Timbalada, A Minha História de Amor Começou. Eita. Era carnaval, melhor que tá tendo.
0: Rapaz.
2: Em homenagem a Timbalada e a todos que vão participar do Rita Feijão.
0: O homem tá inspirado, hein?
2: Tamo junto, misturado.
0: É. Cadê você, rapaz? Tava onde? Ah, sim. Tô voltando aqui, né? Timbalada, rapaz. Pedido aqui do famoso.
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0: Essa música é muito linda, cara. Caramba, já ouvi também com Saulo Fernandes, do qual eu sou fã de carteirinha. Então, bora matar saudades. Aumenta o som, bota no volume máximo. Daqui a pouquinho, hein? Timbalada, Centro de Cultura do Diacílio. Ita Feijão, Jau, nova proposta.
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0: Ah, estamos apresentando o WhatsApp Moá. E você descolando a sua música aqui na nossa programação pelo 991-799601. Alô, turminha boa de Ilhéus. A galera de Barro Preto, São José da Vitória, tá todo mundo ligadaço, né?
1: Simplesmente Bebeto.
0: Simbora, um beijo na alma. Alô, Clériston Itajuípe.
2: Fala comigo, Bebeto.
0: Fala comigo,
2: Clériston de Itajuípe.
0: Beleza.
2: Mandar um cheiro pra minha esposa, Clécia.
0: Clécinha.
2: Tamo de carona aqui, viu?
0: Alô,
2: tamo
0: Clécia.
2: De carona. De Itajuípe e Itabuna de carona, curtindo a boa. Tá na boa, tá feliz, Bebeto. Manda uma música aí, manda uma música pra nós.
0: Valeu.
2: E um alô pra Clécia Carmo, viu?
0: É o casal Clé-Clé. Clériston e Clécia, ninguém falou isso, eu falo. Alô, Soninha.
3: Ô, Bebeto, é Sônia de novo, bom
0: Beleza.
3: Dia.
0: Beleza.
3: Ô, Bebeto, manda um alô pra Ana lá no Santo Antônio, que ela ouviu eu falando aí nessa rádio, ela falou, ô, Soninha, por que você não mandou um alô pra mim? Aí eu falei, vou pedir a Bebeto pra mandar...
0: Pronto.
3: Um alô pra Ana aí no Santo Antônio.
0: Alô, Ana! Santo
3: Faz
0: Antônio.
3: Isso pra mim, Bebeto. Manda um alô aí pra Ana no Santo Antônio, Bebeto. É a Sônia aqui, tá ligadinha, é barril, hein?
0: Valeu,
3: Fica
0: hein?
3: Fica com Deus, Bebeto. Beijo, beijo. Toca uma música pra Ana de Silvano Salles aí, qualquer uma. Pode ser, viu? Fica com Deus, Bebeto.
0: Valeu. Forte abraço ao Dudé, Dudé do Gás. Tá sempre acompanhando a gente. Alô, Gago, Beco da Baiuca. Tá lá ouvindo nossa programação também, valeu. Grande abraço. Alô, Rubão, lá na UBS 4 também, acompanhando a nossa programação. Valeu, Rubão. Galera de Ilhéus, todo mundo grudadaço aqui na 96.1. Tá na boa, tá feliz. Simbora!
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0: Silvano Salles. Um mundo de amor, 11:22.

0: 96.1, a melhor opção para o seu final de semana. Deixa a festa rolando com a gente pelo 991 7996 9197 9901. O que é isso?
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0: Você pedindo a sua.
1: Simplesmente Bebeto.
0: Até o meio-dia. Ô Bebeto, manda a música do Neto Brito aí. O homem vai estar amanhã na casa, hein? Itajipense. Pronto, já rolou. Neto Brito aqui, antes da Silvana Hilberg, com a música Se Eu Te Perdoar. Naná! Alô, Nilton Frete, São Lourenço. Grande abraço, Nilton. Também o Ronaldão Casavita. Alô, meu amigo de Gives. Grande abraço. Demildes, lá do Salobrinho.
2: Bom dia, Bebeto. Demildes, tô ligada, tô na boa, tô feliz. Acabei de chegar de viagem, graças a Deus, e tô ligada, tô na boa. Um abraço, que Deus abençoe.
0: Simbora. Agora tem Vitinho Imperador. Ela é linda. 11:35.
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Tá maravilhoso demais. Vitinho, o imperador. 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

0: Sucesso do Pixote. Amor e fé. Amor e fé sempre, né, gente? Manda um abraço aqui super carinhoso pra galera lá no Conceição, ouvindo a gente. Alô, Adriana! Tava no modo Natanzinho ontem, curtindo a festa, né? Alô, Mel! Ô, Mel! Tá aí ouvindo a gente. Valeu, Melzinha. Beijo pra você. Recebi aqui o recado da Carolzita. Tá
1: obrigado,
0: Pixote! Pixote! 11h43, agora tem Sorriso Maroto. Segredos, tá na boa, tá feliz.

Fala, boa, tá feliz? Timbalada Viva La Vida! Timbalada que vai estar daqui a pouquinho lá no Centro de Cultura do Niacílio com Jau, Nova Proposta e Shot Apimentado. 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O apoio, claro, é nosso. 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A rádio oficial dos motoristas de aplicativo. Forte abraço pra todo mundo. Eu tô indo embora, hein? Volto na segunda-feira a partir das 14h. Lembrando que amanhã tem a dobradinha. Amanhã tem Cláudio Rosendo e tem Ney Moreno. Os Zenos. Valeu. Zé Felipe e Ana Castela. Sua boca mente. 5 pro meio-dia. Tá na boa, tá feliz. Valeu, gente. Fica com Deus. Bom final de semana.

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3: Muito boa tarde, gente.

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Chefuli, a gente traz agora Voadores, Amor, Pirei. É sucesso garantido, viu? 9:00. Boa tarde.

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0: Obrigado! E o Axé Folia continua! Meio-dia e 21. Agora eu trago o balanço do trem e o Ricardo Chaves na programação da Boa.
1: Vamos nós!

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Aí faz assim, sucessagem. Axé, Folia, meio de 43, boa! Aumente o volume e vem comigo. E no Axé, Folia, você vai curtindo os melhores sucessos. E agora tem festa com Ivete Sangalo.

0: É o Jan, que é isso? Axé Folia, 12h54, já vou deixar minha última, viu?
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0: Um grande beijo, abraço, alô Elinaldo da Barbearia, Deus proverá, boa tarde pra você. Tchau, tchau, gente, vou deixando a minha última com a harmonia do samba e o toca viola. 12h54, novo encontro, segunda-feira. Grande beijo, tchau, tchau, até mais, bom final de semana.

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sombra. Além da razão, aqui no nosso SPC Samba Pagode Churrasco, nessa tarde de sabadão, final de semana. E aí, tudo certinho por aí? Só as melhores, hein? Ah, bom demais! E aí, tudo belezinha? Tudo certo? Ó, por aqui o Roseno, excepcionalmente hoje, tá bom? Até as 4 horas da tarde, vamos fazer aquela festa na melhor programação aqui na sua Rede Boa. Tá pronto? Conta aí no nosso WhatsApp, 0800-888-0234. Né? Uma hora só de samba e pagode. E aí, na sequência, às 2 horas, tem praia, churrasco e cerveja. Mas agora você pode indicar o seu som, seu pagode, seu samba. Conta aí no nosso WhatsApp, 0800-888-0234. Tá chegando mais um sucesso aqui, ó. Sabe quem é? Thiaguinho Me Balançou. Essa aqui é pancada, né? Já aumenta o som no máximo aqui na sua Rede Boa. 1 e 9, ótima tarde pra

0: Red Bull. Tá rolando seu SPC, hein? E aí, já brindou as coisas? 1h18, ótima tarde pra você de sabadão. Continua!
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1: Bom demais, o som do Dilcio, eu sou pagodeiro e tu não é. Aqui na programação, aqui na sua Rede Bull, é um ótimo sabadão pra você. 1h22. E aí, tudo certinho? Tudo belezinha por aí? Por aqui, o Roseno, até as 4 horas da tarde. Estamos por aqui pra gente fazer aquela festa boa, aquela festa massa. Aqui na sua Rede Boa. Ó, nosso WhatsApp tá liberadaço pra você mandar ver, viu? 0800-888-0234. Manda ver aí. Vamos lá, o que temos aqui agora? Aliás, tá rolando seu SPC nesse sabadão, que acontece sábado e domingo, sempre ao meio-dia, tá bom? Só você ligar aqui na sua Rede Boa que você vai conferir o melhor do samba e pagode em uma hora. Vamos lá, o que temos aqui agora? Deixa eu mandar aqui um grande abraço pra Letícia, lá em Itajuípe, curtindo aqui a programação. Tá aqui ligada na Rede Boa, tô ouvindo através da Boitabuna. Valeu a Jussiana, Jussiana. Tá em Alagoinhas, curtindo aqui a boa, valeu, forte abraço pra você. A Maria do Salobrinho também tá aqui ligadinha na nossa programação. Beijo pra você, aê, Maria! Aê, é demais, o Carlos Henrique do São Caetano e Itabuna também tá por aqui. O Vinícius Araújo, aí em Alagoinhas, né, na Praça Kennedy. Valeu, forte abraço, viu? E você tá onde? Contem no nosso WhatsApp 0800-888-0234. Agora vamos no ano de 2008, aliás. 2008, quando o Zeca Pagodinho lançava esse grande sucesso aqui, que aliás fez parte até da novela Caminho das Índias, em 2009. Tô falando de Uma Prova de Amor, que essa música é muito bonita, viu? Aumenta o som aí.
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participação da Ana Castela. Simplesmente acontece. Realmente, simplesmente acontece. Ó, também passou por aqui Noite Ilustrada, 1986, no nosso SPC Clássicos. Suel e Menos é Mais, Vitamina 6, Zeca Pagodinho, Uma Prova de Amor. É o seu SPC rolando, uma hora só de samba e pagode aqui na sua Red Bull.

segurança, né? Mas tá com fone, ó, no ouvido, curtindo a boa! A Patrícia Lagoinhas também tá por aqui. Tá aí mandando um abraço pra todos que estão ligados aqui na programação. Beijo pra você, tá bom, Paty? E mais tá aqui o Gabriel em Barreiras. Tô aqui ligado na programação. Manda um abraço pra minha família. É que estamos

0: Pagode Camisa 10.
1: Vamos juntinho!

0: na Rede Boa Feliz, Alexandre Pires, você virou saudade. Aqui na sua Rede Boa, ótima tarde pra você de sabadão. 1h47.
1: Obrigado, Floripa!
0: Continua.

0: Fica aí a lição, né, gente? Desencana dessa pessoa que não presta!
1: Larga esse homem feio, minha filha!
0: Mete o pé! Ali manda ali pra vocês, só vamos Santa!
2: Sucesso, bebê! Odisuel, RJ.

demais, hein? Caramba, do fundo do baú, essa música é muito bonita. É uma das melhores, das mais belas do Grupo Revelação. Que, aliás, o grupo tá até em turnê, viu? Em comemoração. Com o retorno aí do Xande de Pilares. Pra fechar o nosso SPC nesse sabadão, de volta amanhã, a partir do meio-dia aqui na sua Rede Boa. Pra você que tá aí, ó, em Alagoinhas, tá em Barreiras, tá em Tabuna, né? Grande abraço pra você. Na sequência, eu tô de volta.

Achei. A Renata em Barreiras. Ótima tarde pra você, Renatinha. Alô que tá aqui adorando a programação desse samba e pagode. Manda alô pra todos do bairro Santa Luzia. Abração pra toda a turma do bairro aí. Bairro Santa Luzia. Em Barreiras. Quem mais? É o André Caminhoneiro. Também em Barreiras, né? Tá aí se preparando pra pegar a estrada e tá aí ouvindo através da Oeste FM. Valeu, um grande abraço pra você. Uma boa viagem, tá bom, amigão? Boa viagem. Cuidado na estrada. Ó, quem também tá por aqui é a digníssima, a patroa. Aqui ligada na programação lá em Buerarema. Ouvindo através da Boitabuna. Um cheiro pra você. Valeu. Laiane, ligada aqui na programação. Forte abraço, tá bom? Rápido break, já já tem mais sucessos. Não sai daí não.

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0: E aí, ótima tarde pra você, belezinha?
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0: De volta com mais sucesso.
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0: Tá na Rede Boa, tá feliz? Vai começar.
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0: Já sabe que esse programa é aquele programa que você pode destampar aquela cervejinha bem gelada nesse sabadão. Pode arrastar os móveis pro lado pra dançar também, claro. Mas excepcionalmente hoje, a apresentação de Cláudio Roseiro. Eu sou eu mesmo, porque a nossa queridíssima Mari Oliveira, titular desse programa, tá completando mais um ano de vida. E aí deram uma folguinha pra Mari. Mari, ela é show, um cheiro pra você, Mari. Felicidades mil, muita saúde, paz, muito sucesso pra você. Gente boa demais. Eu já tive informações que nesse exato momento tá rolando um baita de um churrasco com comemoração ao aniversário da Mari Oliveira. Esqueci também que tem, tá rolando boi no rolete. Cerveja, né? Liberada aí. Patrocinada pela JSG de Barreiras. Caramba. Aí sim, hein? Mas é pra quem pode. Quem não pode tá aqui, né?

0: Raça Negra e Chão de Avião, Dono do Seu Beijo.
1: Obrigado, gente!
0: Aqui na sua Rede Boa.
2: Música boa, viu?
0: Boa demais.
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0: 12h18, ótima tarde pra você de sabadão, final de semana, tá rolando o seu Praia, Churrasco e Cerveja. Final de semana, é claro, você aqui ligado na programação, tá em casa, de boa, dando aquela descansada, relaxada. Pra você que tá trabalhando, um forte abraço pra você, bom trabalho, tamo junto então. E você que tá aí, ó, dirigindo, dando aquela carona massa pra gente nesse sabadão, forte abraço, valeu pela carona aí, viu? Quem tá por aqui nosso amigo Codó Lima, do Paraíso do Atlântico, em Ilhéus, ligado aqui na Boa. Ah, tá aí mandando um abraço pra toda a turma da Boa FM e mandando um abraço pro seu primo, né? O Cober, o Fulião, o Zaqueu Boca de Lata e o Bacurau. Valeu. E também o Erlon, do restaurante no Lomanto. Valeu, um abração, tá bom? É, tá aqui mandando um abraço também pro Alberto Oliveira, mais conhecido como Bebeto Oliveira. E segundo ele, Bebeto foi curtiu Bruno e Marrone ontem, né, em Itabuna. Rapaz! Valeu, amigão. Forte abraço pra você, viu? Tamo junto. A Sônia também tá aqui ligadinha na programação da Boa. A Larissa do Zildolândia também tá aqui ligadinha. A Ritinha em Nova Ferradas, em Itabuna. Um cheiro pra você também, viu? Ô, Ritinha! Carlos Henrique tá aqui ligado na Boa. Boa tarde agora, né? É, manda um alô pra toda a galera do São Caetano. Abração pra toda a turma aí do São Caetano. Itabuna. Também tá por aqui o Matheus. Ah, bom dia, tô aqui ligado na programação. Um ótimo sabadão pra todos. Manda um abraço pra minha namorada, a Jéssica. Pronto, abração pra Jéssica. Abraço pra você, viu, Jéssica? Ligada aqui na Boa. E você tá onde? Conta aí no nosso WhatsApp 0800-888-0234. Até as 4 da tarde tá rolando o seu Praia, Churrasco e Cerveja, só com as melhores músicas pra você ouvir no volume máximo.
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Jorge Mateus, Extremadamente Cuida Coração, lançado originalmente em 1994, tinha apenas um aninho, e aí regravada pela dupla Jorge Mateus em 2007. Eu acho que é a melhor regravação.

0: estrupica, mas não cai. 2h39, ótima tarde pra você de sabadão. Tá rolando o seu praia, churrasco e cerveja, final de semana. E você aqui curtindo a boa em alto e bom som, hein? Aí sim! 0800-888-0234. Manda aqui uma ótima tarde pra Tamires, em Entre Rios. Ligadinha aqui na boa. Forte abraço pra você, tá bom? E também tá por aqui curtindo nossa programação. É o... A Sônia. Calma aí, é a Sônia? É, esse aqui mesmo, esse aqui mesmo. Oi!
1: E aí, boa tarde, é a Sônia aqui do bairro Santo Inês.
0: Oi, Sônia!
1: Tô ligadinha aí, hein? Curtindo aí esse programa, hein? Abençoado, fica com Deus. Manda um alô pra Sônia, aqui do bairro Santo Inês.
0: Valeu,
1: boa
0: Sônia.
1: Boa tarde.
0: Boa tarde pra você também, Sônia. Cadê as palmas da Sônia? Um cheiro pra você, mulher. Bom final de semana, viu? Quem também tá aqui curtindo a nossa programação em alto e bom som? Renata ligada aqui, curtindo a boa. Que é? Adorando a seleção musical. Grande abraço. Um abraço pra você também, viu, Renata? Em Barreiras. Ligadinha aqui na boa. Na rede boa. Valeu. O Amaral. Amaral que tá na luta e na labuta. Tá trabalhando, tá aqui curtindo a nossa programação. Forte abraço pra você. Marido de aluguel, né? Cadê? Valeu, ô Amaral. Marido de aluguel. Mas em qual sentido, ô Amaral? Essa é a história de ele ter Amaral, hein? 12h40.

0: Natanzinho Lima aqui na sua Rede Boa. Nesse sabadão, hein? Tá rolando o seu Praia Churrasco e Cerveja. Ótima tarde pra você que tá aqui ligado na melhor programação.
1: Oi, Midé. Boba com festa, muita música, Lu.
0: 2h55. 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

0: De volta, Feliz Alexandre Pires e Léo Santana. Boteco Terapia para fechar essa primeiríssima sequência no seu praia, churrasco e cerveja. Rápido break, já já tem mais sucessos para você. Sai daí não.
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0: Enquanto isso, vai no nosso WhatsApp 0800 888 0234.

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0: E aí, tudo certinho? Ótima tarde pra você. 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Tamo de volta. Tá na Rede Boa, tá feliz.
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0: O som do Eduardo Costa aqui na programação da sua rede. Boa, ótima tarde pra você de sabadão, final de semana. E aí, tá por onde? Conta no nosso WhatsApp 0800-888-0234. A Camila Nascimento, da Alagoinhas, ligadinha aqui na programação. Beijo pra você, Camila. Aqui também tá por aqui o Paulo Henrique, tá em Barreiras, tá aí com a sua família, né? Assando aquela carninha, aí sim, hein, cara. Rapaz, que pode, pode. Mas tem que fazer churrasco mesmo. Final de semana combina com churrasco, né? Valeu, abraço pra toda a turma aí, tamo junto. Quem também tá por aqui é o Marcos Vinícius. Ah, tá aí pra pedir pra mandar um abraço pra todos da onde? Bairro Conceição. Abraço pra vocês aí, brigadão. Ótima tarde, bom final de semana. 0800-888-0234 é nosso WhatsApp pra você participar, maravilha aqui na sua rede boa. É, quem também tá por aqui? Paulista, né? Itajuípe também tá aqui ligado na programação. Itajuípe, valeu, tamo junto. Clériston, também de Itajuípe, também tá aqui ligado na programação da Rede Boa. Um abração pra você. E você tá onde, hein? 0800-888-0234. Continua o seu praia, churrasco e cerveja. Agora tem o seu Toque 10.
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0: deixa rolar, vai.
1: Aô, você cá.
0: Júlio Loraja, o nome dele. O nome dele aqui mesmo.
1: Tamo junto.
0: Sou papai.
1: É o filho da fábrica.
0: O passinho.
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0: rede, rádios que mais cresce na Bahia. Claro que toca as melhores músicas pra você. Eu sou o do Vitor Fernandes, me bloqueia aí. 13h25, ótima tarde de sabadão pra você, continua.
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0: Praia, churrasco e cerveja. Nesse sabadão, final de semana, tudo certo, tio Prey, tudo belezinha? Manda aqui um abraço pro Ricardo Menezes. Tá aí parabenizando pela programação, que tá bom demais. Valeu, Ricardo. Tá em Alagoinhas, ligado aqui na boa. Forte abraço pra você, amigão. Thiago, também em Alagoinhas. Tá querendo ouvir o som do Wesley Safadão. Certinho, amigão. Um abração pra você, viu? Deixa eu ver aqui. Aline Costa, bom dia. O programa tá animado de... Bom dia, não. Boa tarde, né, ô Aline? Parabéns a todos da boa. Aline Costa, em Barreiras. Já é tarde, amigo. Acordou agora, foi? Beijo pra você. E também tá por aqui o João Paulo... Aí do Califórnia, em Itabuna. Abração pra você, João Paulo. Ligado aqui na programação. Forte abraço, tamo junto. E você tá onde? Conta no nosso WhatsApp. 0800-888-0234. Esse é o nosso WhatsApp pra você mandar ver aqui na melhor programação. Continua o seu praia, churrasco e cerveja. Agora eu tô sendo da Thalita Mel e Xande Avião.
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0: Talita Mello, senhoras e senhores.
1: Xande Avião, obrigado.
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3: Senta lá que a Mayara vai dar uma aula pra nós agora, vai.
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ótima chuva. A partir das 18 horas aqui na sua Rede Boa. Fechado. E a gente se fala no próximo final de semana. No próximo domingo, amanhã, domingão, às 8 da manhã, tem Ney Moreno com o fim de semana. Com seu FDS, deixa rolar. Pra fechar, ó, Simone Mendes. Ranking dos Inesquecíveis. Simone. Bom sabadão pra você. Até a próxima, se o nosso modelo permitir.

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0: Vamos cantar junto?
1: Honra pra mim cantar com vocês.
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0: Já começou sim a fuleiragem com o macho véio. Já está aqui pra você que tá em casa, ligado nesta chibata. Já vamos que vamos. A fuleiragem, a esculhambação do programa do macho véio. É só com o macho véio. Pense numa esculhambação. É molecagem, viu? Molecagem, é molecagem. Eita.
1: Você não precisa se
0: avessar. Não é precisa se avessar, não, porque já estamos no ar com a nossa esculhambação. Não sai daí, não, porque o véio tá no ar. Não tem tristeza. Pense no esculhambação.
2: Fala, filho de moço.
0: Bicho aí é fedorento, viu?
2: Esse bicho é igual a trem, só tem fogo na roda.
0: Oh, não sai daí, não, que eu volto. Já, já.

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1: Alô, som, oi, oi. Um, dois, três, teste. Mas retorna aí, lugar, vai.
2: Alô, alô, alô, mais retorno. Isso.

Ei, dessa Bahia, pai. Dessa Bahia, já estamos de volta ao vivo em cores para todo o Brasil, as emissoras afiliadas, porque aqui é assim, são 98 emissoras ligadas, comunadas, mas comunada aqui com o programa do Macho Véi. Umas passam de manhã, outras de tarde, outras de noite, mas não basta ser corno, tem que participar. Participe aqui com o véi, mandando mensagem no WhatsApp do nosso programa, 61 999998895. Ó, de respeito nessa poxa, minha senhora. Manda mensagem aí que o WhatsApp...

0: 99-8895. Ordem de respeito nessa poxa, minha senhora. Manda mensagem aí que o WhatsApp está aberto. Aqui tá mole quando endurecer, engole.
1: Mas aí tá tudo bom.
0: Tá tranquilo, seu Vanderlei. Ei, chore não, que só seu menino tá ali. Cuidado, não chore não, viu? Olha, pessoal pulando, pessoal tá deixando de ouvir o programa pra ir tomar banho no riacho. O WhatsApp já está no ponto aqui, eu tô esperando a sua participação. É ao vivo, é ligeiro, é Lailô, é o melhor programa do rádio, é Bahia, Goiás, é o estado de Minas Gerais, é onde você estiver, porque aqui a fuleiragem não para. O programa do Macho Velho tá ao vivo para todo o Brasil, é Brasília, as emissoras afiliadas também no Tocantins, alô Abreulândia, ouvindo o programa do Macho Velho, também São Luís do Maranhão, a terra dos azulejos e dos sobradões, a única capital brasileira fundada pelos franceses, também tem Teresina no Piauí, e alô a terra dos alencarinos, a todos os cearenses, cabeça chata, a terra de José de Alencar, a todos dessa verdes mares bonita do meu Brasil, é Fortaleza, e os fortalezenses, negada. Volto já, não sai daí não. Ei, ele tá aí, tá? Não tá.
1: E você, como vai?
0: Eu tô daquele jeito.
2: 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Ai!

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0: Tô de volta aqui, você que ainda não participou, não mandou mensagem, deixa que o véio aqui sabe, 61999998895, tem áudio, tem escrita, tem mensagem de texto, mensagem de fumaça, anotado num caco de telha, anotado num chifre, aonde você estiver ouvindo nossa esculhambação, não perca a mensagem, aqui ó. 61999998895. Ei, tira esse menino daí, tira.
1: Eu não tenho nem pena.
0: Bote esse menino dentro do cacimbão, vai. Uma meia jipe já. Bom dia, boa tarde, boa noite a você ligado também aí em Goiânia, capital do Goiás, São Paulo, pela Rádio Super Zoom. É, São Paulo tá conectado. Rio de Janeiro também, e no Rio Grande do Sul, conectado no programa do Macho Véi. Acesse o site machovéi.com.br e você vai ouvir leriados, esculhambações, não sei o que, sei o que lá.
2: O quê, galera?
0: É, mais ou menos isso, porque agora vem chegando o quadro pra você. Você limpar a vista, limpar a moral, ficar de boa.
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0: E o signo do horóscopo nordestino é de... é Siri, do 21 do 6 a 21 do 7. O pianista e maestro João Carlos Martins e o finado humorista Bussunda também são do signo de Sirianinas. Gente que veste roupa ao contrário e diz que está certo, esse tem coragem até de fazer coisa errada, viu?
2: Sai daí, Sprint Fly!
0: Uma comida pra você do horóscopo nordestino de Siri é feijão misturado e galinha separada. Ti, ti, ti, ti.
2: Esse Zé Piroquinha não se garante, não!
4: Desconjuro, marmota!
0: O anjo é rapazinho que dança, Anitta. São todos legais. É não, é? É o fresco, é menino, deixa para lá. Também o número de sorte é 43. Nem tudo é a coroa, mas sem uma coroa eu não sou nada.
2: Nem incha.
0: Oxe, uma coroa, rapaz, uma coroa é bom demais. A cor é verde garrafada.
5: O que é um corno desse? É uma afronta à sociedade.
0: No amor, namora alguém que não tem medo de enfrentar os perigos, mas tem medo de uma barata. Agora seja. E pensamento. Quem compra prestação não paga à vista. É o fresco, é?
2: Não entendi nada.
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0: No programa do Macho Véi. Sai, sai, sai.
6: Manda mais um.

0: 619-9998-8895. Lave a roupa, lave a louça, lave tudo, desde esculhambação. O véio aqui tá ligado junto com vocês no nosso programa, o programa de forró mais doido do Brasil. São 98 emissoras afiliadas, distribuídas e espalhadas no Tocantins, Mato Grosso do Sul. Lá no Mato Grosso do Sul, meu amigo, tá ouvindo agora o Luzimar. Ele gosta de ouvir, ele é diretor de rádio, lá da CTA, ele fica só com o seu... O que é?
1: Hein? Ô, caba bom esse macho velho.
0: O que é? Ele gosta, não.
1: Isso aí gosta, é não. Falta de homem, pega. Não vou nem dizer.
0: Que é isso, Luzimar? Sacói. Porque agora, pra ele, Luzimar, que tá ouvindo lá da CTA, o nosso programa chama...
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0: O seu final de semana com o Macho Véi Filme. E o filme que vem para hoje, depois do Fala Que Eu Te Escuto, da Rede Manchete de Televisão. Que passa em tudo que é lugar que ele fala que eu te escuto. Depois que a velhice vem. Ah, não, né? Nesse daí não. É o filme, macho. O filme é... Cachaça e Loucura São Irmãs. Zé Afonso ficou doido depois de molhar a cabeça. Ele e seu amigo Chiquito vivia de vaquejada e correr nas capoeiras. Gostava de umas cachaças, até beber um dia pela morena que maltratava os seus pensamentos. Foi beber e molhou a cabeça e se viu doido. Filme vai passar na Rede Manchete, ó. Outro filme é Nino, o Rapaz do Doce. Nino, o homem do Nepossível. Saindo de uma balada misteriosa onde tinha que entrar e tirar a roupa e deixar lá no cabide, Nino já havia frequentado o mesmo lugar, só que desconfiou que o porteiro dessa festa e o DJ e o garçom eram as mesmas pessoas. Olha aí, macho, olha aí. Vai passar na Rede Record.
3: Como é?
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0: Aqui nesta chibata. Depois que a velhice vem, não tem mal que não apareça. Endurece o que é nervo, dos pés até a cabeça. Só amolece uma coisa que ninguém quer que amoleça. Aí dentro, mano. É o freio, é?
4: Esse homem fala besteira demais, né?
2: Não sai daí, já tem mais fuleiragens com o Macho Véi.
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0: É de volta aqui, igual motorista de aplicativo, é pelo meio, é pela beirada, é indo e vindo e vice-versa, pra frente, pra trás, na ida, na vila e na volta. Muito obrigado pela sua audiência. Não basta ser corno, tem que participar, o Brasil inteiro ligado, você que tá agora no estado do Amazonas, ouvindo o nosso programa através do site do machovelho.com.br, também lá no Mato Grosso e Mato Grosso do Sul, lá na minha terra morena, Mato Grosso do Sul e Noiaque, a terra dos dinossauros.
1: Fala, Fedorinho!
0: É, um dinossauro é bonzinho pra você comer frito com cachaça.
2: Ah, vem tu com esse peito mole querendo ser moço.
0: Não, velho, aqui tá gordo, mas não tá assim também.
1: Fala
0: não.
1: Fala direito, mole!
0: É, só na fuleiragem, porque agora vem chegando o quadro...
3: Você sabia?
0: O Brasil venceu a Batalha Naval de Riachuelo durante a Guerra do Paraguai. Batalha mesmo, é só de mulher bonita com homem feio. Ela sabe que ninguém nunca vai chegar pra enfrentar e tomar. Ela pode ficar despreocupada com isso.
3: Você sabia?
0: Você sabia? Fuleiragem é com véi, viu? 619-9999-8895. O Brasil inteiro tá ligado nesta chibata, sabe aonde? Agora, lá no meu querido e amado estado, Santa Catarina, Florianópolis, também o sul do Brasil, Paraná, Curitiba, João Pessoa, Paraíba, Fortaleza e Ceará, todos esses lugares estão ligados aqui no Maranhão, no Pará, sabe aonde? Lá em Ananindeua, ouvindo a nossa esculhambação, vem aqui, vai já botar no radinho dos paraenses.
4: Ave Maria, esse homem fala besteira demais, né?
0: Sai daí, fala da gaita, sai daí.

0: de volta. Sim, você tá ligado aí, pode mandar o seu áudio, manda através do WhatsApp aqui, que o véio bota pra gerar. Tô aqui comendo pelas beiradinhas e feito gato comendo feijão quente aos bichos de chifre. Você que tá ouvindo agora aí no estado do Goiás, aí pra Valparaíso, tá ouvindo em Alexânia, tá ouvindo em Luziânia, tá em Goiânia, tá em Aparecida de Goiânia, Senador Canedo, Pirinópolis, tá ouvindo em Águas Lindas. As Maria, três vezes. É, o véio aqui só bota pela beiradinha. Mas que o véio manda meu alô, tô ouvindo aqui o programa, sabe aonde? Em Irecê, Bahia, Chique-Chique, tô ouvindo também Itabuna, Salvador, Barreiras, tô ouvindo sabe aonde? Lá em Alagoinhas, alô meu amigo Cláudio Roseno, potência psicológica, esse Cláudio Roseno é o homem que nunca morreu nem tem inveja de quem morre.
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0: O jornal que leva notícia e informação tá aqui, ó. Charles Baudelaire publicou seu livro As Flores do Mal, o que levou à condenação por blasfêmia e obscenidade. Esse rapaz fica é esse daí, viu? Charles Baudelaire publicou esse livro aí, Flores do Mal. Aí levou a condenação dele por blasfêmia e obscenidade. É porque... isso é porque nunca ouviram um funk proibidão. Ah, Maria. Em 1999, o cartunista Charles Stuhl, criador do Snoopy, anunciou sua aposentadoria depois de desenhar tirinhas por mais de 50 anos. Isso não é mais tira, não. Isso é uma estrada e longa. Olha o tamanho da estrada.
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0: o jornal que leva confusão pra você é o Jornal do Macho Véi. Eu andava aprumado e fiquei manco. Hoje o povo me enjeita e me refuga. 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
2: Esse homem fala besteira demais, né?

0: para você ligado nesta chibata, o Brasil inteiro tá sempre ligado, mandando a mensagem através do WhatsApp 619-9999-8895, tem que... Passa o chicote! Eita,
1: nem incha!
0: Não, mas o chicote que tem que passar nesse daí não, é outro. Passa o chicote, Raimundo, se a lua, acorde para Jesus, que a fuleiragem tá aqui no programa do Macho Véi, porque agora você que tá em casa, tá ouvindo...
1: Sai daí, Sprint Fly!
0: Dedebré aí, tá ouvindo no barraco, tá ouvindo aonde, tá ouvindo sabe aonde? Vem chegando agora, quadro pra você ficar por dentro do interiço, é quadro com notícia, com informação. Cadê os áudios? Os áudios dos bichos de chifre, deixa eu mandar um abraço aqui. Pra ele, Rafael Isca, Célio, também Romero. Rapaz, o homem com o nome de Romero, eita, Jess. Sei não, viu? Sei não.
2: Macho Véi, que era começa essa fuleiragem aí, rapaz?
0: Cara que nasce com o nome de Romero já nasce quase aposentado. Alô, Isca, Romero, Célio, também você que tá ligado, Marcos Belchó, rapaz, outro com o nome de Marcos Belchó.
1: Tem muita X!
0: Essa potência tá ligada no Brasil inteiro, é Marcos Belchó.
1: Fala, filho de moça!
0: É, tá lá no Maranhão ouvindo, ele disse, mas véi, não esquece Deus de casa não, bote o meu alô aí, deixa com o véi que sabe, eu vou mandando uns alô pra todo mundo, é só chegando e se aprumando com o macho, véi, não sai daí não, o véi volta já, só pra botar aí no seu radinho.
3: Malcriado.
0: Eita, diacho.
1: Sai daí, Sprint Fly.
0: Vamos ali, voltamos já, homem, Deus de coisa.
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0: acho, velho.
1: Sai daí, Spritfly!
2: Me respeite, minha senhora.
3: O que é um corno desse? É uma afronta à sociedade.
2: Homem, deixa de coisa. Manda aí a sua mensagem, 619-9999-8895. Sempre botando aí no seu radinho que não basta ser corno, tem que participar. O programa do Macho Véio é ao vivo, o WhatsApp tá aberto. Se você ainda não participou, deixa com o véio, que o véio aqui lhe ajeita direitinho. O Brasil inteiro ligado aqui. Você que tá agora na boleia de um caminhão, tá passando marcha num Fenemê. Você que tá fazendo bolsa de jacaré com aqueles achados em beira de riacho. O programa só na fuleiragem. Um abraço aí pra Minas Gerais também, o pessoal da Alta Elétrica Gilbarte, em Montes Claros, Minas Gerais. É, Montes Claros, Minas Gerais, lá o pessoal do posto D'Ângelo, 1 e 2 ouvindo a gente. É o Carequinha e a Cantiana, tá ouvindo o véio aqui, rapaz, eles são bons, viu? São bons de fuleiragem. E eles gostam, sabe de quê?
0: Resumo da novela.

0: Bonde de fuleiragem. E ele gosta, sabe de quê?
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0: Se você é noveleiro, gosta de assistir Cassandra, Maria do Bairro, Paola Brátio, essa novela é pra você que gosta. Já estamos no capítulo 17, Pescoço de Sapo, capítulo 17. Agora imagine uma novela com uma música dessa, velho. Aí, o resumo da novela Pescoço de Sapo, capítulo 17.
2: Com este som aqui eu não fico
0: parado. Zé Faxineiro dá ultimátum à rapariga para que devolva sua carteira.
3: Mas aí tá tudo bom.
0: Valda cai na graça de um coveiro.
4: Ai.
0: Melhor do cair na graça do que na cova dele. Eita, é lá ele, viu? Vandai que é hostilizado pela rapariga de Zé Faxineiro.
5: Toquinha, esse rapaz que acabou de falar aí, eu vou dizer uma coisa. Ele queima, isso não engana nem a mãe dele.
0: Mara canta no microfone de H menor. Eita. Lúcio se admira do talento de Mara.
6: Essa bicha não é moça, não.
0: E na última cena da novela de hoje, última cena da novela, tem aqui, ó, Vasco, obra rodando. Vixe, mãe.
6: Vai lavar a louça, doidinho.
0: E esse foi o resumo.
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0: Pescoço de Sapo, capítulo 17. É, Pescoço de Sapo, capítulo 17.
6: Ai,
0: Pescoço...

0: O Brasil tá aqui ligado nesta chibata e não esqueça, mandando o seu alô. Sai que nem caldo de cana, um abraço pro mulherio, as cabritinhas, os bichos de chifre que estão ouvindo também pelo YouTube do Macho Véi. Segue lá, arroba Macho Véi, YouTube, Facebook, Kawaii, TikTok, Instagram, arroba Macho Véi. É só seguir lá e deixa o...
1: Até aí tá bom demais.
0: Não, tá do jeito que aqui tá muito melhor, viu?
2: Vai varrer a casa,
0: o véi aqui bota no seu radinho, 619-9999-8895, tá em casa. Tá não sei aonde, mas velho, eu escuto todo dia. Eu escuto ali pelos aplicativos que fica rodando as fuleiragens. Pois manda o seu alô aqui que a gente destrincha na hora.
3: Quem?
0: É mandar o alô pro pessoal participar, viu? É ligeiro.
4: Plantão policial.
0: Notícia.
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0: Em 1961... Hollywood realizou uma das audições mais curiosas da história do cinema. Essa notícia que mexeu e até hoje mexe. Produtores de um filme de terror procuravam gatos pretos para participarem de uma nova produção, o que levou dezenas de donos a levarem seus animais para uma seleção pública. Ao todo, 152 gatos pretos apareceram no local acompanhados de seus donos. É que não... Se fosse procurar mais um pouquinho, o velho tava disponível, olha.
4: Plantão policial.
0: Do macho, velho. É porque se procura o velho aqui, era ligeiro. 619-9999-8895, botando aí dentro do seu radinho. Volto já, já.
3: Quem?
0: Eu volto já, já, homem. E é correndo ainda mais.
5: Ave Maria, esse homem fala besteira demais, né?
6: Ei, todo mundo tem aquele amigo vaqueiro que confunde o rabo do boi.

0: Ai, eu confundi o rabo do burro.
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2: Sucesso, Simone Mendes! E hoje nós trouxemos pra vaquejada.

0: abraço pra Dona Maria Barro. Dona Maria Barro tá ouvindo a gente. Analice Barro, o Aresli e mais também André. Giovanini, rapaz, o Giovanini tá ouvindo.
1: Doquinha, esse rapaz que acabou falar aí, eu vou dizer uma coisa.
0: Homem, faz que não.
2: Fala direito, mano.
0: Um abraço aí, você também, motorista de aplicativo, nesse exato momento, transmitindo aí. Todo mundo que escuta nos carros, motorista de ônibus, onde é o palco do momento, você que é caminhoneiro, está com o chapa preferido do seu lado. Lá ele... O chapa, os carregadores de mala, o jacaré, os hold, que rico é hold, pobre é chapa.
2: Ele, eu tinha coragem na hora.
0: Se aceite aí, minha senhora, não fresque não, a senhora tá operada, não pode botar força de jeito nenhum, porque vai quebrar os pontos.
3: Foi papum!
0: Maria, me fresque não. E agora, vem chegando o quadro...
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0: Tá desempregado, nossa base de emprego tá aberta aqui hoje. Balcão de emprego do Macho Véi. Eu tô desempregado, só escuto rádio, porra, o momento é agora, ó. Criador especializado em criar piranha que não morde. Oxê. Uai. Vou repetir que essa daqui eu tô em dúvida. Criador especializado em criar piranha que não morde. Ah, sim. Piranha banguela, que só chupa, elas não mordem, elas ficam criando dentro da água, né? 780 vagas.
2: É não, é?
0: É sim, tem outra vaga aqui, baixa o som aí. É, adultos que mamam pra uma campanha publicitária de mamadeira. 5 vagas, olha aí, mãe.

0: mamam pra uma campanha publicitária de mamadeira, 5 vagas, olha aí, mãe. E também carrinho de bebê para não, fabricante de carrinho de bebê para não, 98 vagas no seu, do nosso.
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2: É bicha, né?
0: Ei, deixa para lá, homem. Quando eu ia, ela voltava, e quando eu voltava, ela ia.
2: Vá direto ao assunto e me diga logo o que você deseja.
0: Eu desejo que você seja muito feliz, mas agora eu vou tomar um banho no riacho. Sai do meio. Sai daí, sai. Ora, se não...
3: Tô correndo.
0: Não, atrás de mim não. Pra lá.
3: Acaba, pelo amor de Deus. Acaba, pelo amor de Deus. Acaba.
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0: manda mensagem 619-9998-8895.
1: Parece que quer meu caneco.
0: Sim, é fulereja aqui com velho.
1: É não, tu não quer?
0: Ora, se não, o Brasil inteiro tá aqui com a gente. 619-9998-8895. Entra lá no site do Macho Véi, ou escute as fulerejas. Ouva os clados, o negócio que tem lá.
2: Isso aí é falta de ó, e não vou nem dizer o que é, senão é uma...
3: Não entendi nada,
0: mano. Já que tem que falar em código, que senão...
1: Fala, Fedorinho!
0: Não, vá lá no site, escute nossas fuleiragens, tem quadro, tem esculhambação, é machovéi.com.br. Você acessa e escuta a rádio online do Macho Véi lá.
4: João?
0: Não, do Macho Véi.
4: João Batista.
0: Agora seja um abraço pra ela, Anne. Anne é minha príncipe, ela tá ouvindo aqui. Ela mora lá no Céu Azul, na divisa com Mato Grosso.
1: Vai pra lá, Fedorinho!
0: Ela é paraibana, da cabeça bem redondinha. Ela gosta do forró, viu?
3: Tá, vem tu com esse peito mole querendo ser moço.
0: Homem, joga esse menino desaforado, velho. Menino desse é pra frente que só bacia de cega, esculhambado que só caminhar de pato.
1: Fala, cocão!
0: E o programa do Macho Véi tá no ar, tá com a fuleragem. Eu tô esperando aqui os áudios 619-9999-8895. Pra corno nenhum botar defeito, eu vou ali, volto já já. Se você mandou o seu áudio, deixa com o véio. O véio aqui sabe ajeitar os de casa bem direitinho. Um abraço pra ele, que tá agora despenando uma galinha do pescoço pelado. Alô, Madinho, filho do seu riba. Ei, ele tá despelando ou não tá?
4: Quem fala aí?
0: Madinho do Riba. Ele gosta de despelar uma galinha do pescoço pelado. Ela é bom que nem puxa mais, não faz mais nisso.

0: Tô de volta na fuleiragem, porque agora vem chegando o quadro...
1: Povo véi.
0: Ô, povo feio da bexiga. Bota aí, chama.
2: Boa tarde, macho véio. Nossa Senhora Socorro, Sergipe. Tô aqui em Extremóis. Mandar metade desse povo pro Cacimbão. Aqui tem muita gente. Vamos lá, quero ouvir.
0: Sim, mais outro áudio.
3: Boa tarde, macho véi. E aí, tudo bom?
0: Tá mole.
3: Aqui é a Leda, falando aqui da Europa. Rodando aqui, os caminhoneiros da rodagem.
0: Porra.
3: Manda um abraço aí pro Marculino.
0: Marculino.
3: Da empresa Prima Frio. Hoje tá com os cornos maiores do que eu.
0: Ele não banhou, não?
3: O caminhão que ele tá carregando.
0: Égua.
3: A pinga ontem foi brava.
4: E aqui é o professor Conrado Teresina Piauí. Bota aí Oswaldo Bezerra, o macumbeiro.
0: Aí dentro, mãe.
5: Ê, macho velho, a jumenta tá solta aqui em Barreiras, viu? Dia 20 de junho, Barreira, Bahia, macho velho, o rei dos cornos. Chama, papai, chama.
0: Chama.
5: Olha, macho velho.
0: Diga, chofé. Tá ouvindo, hein?
6: Bom dia, meu patrão. E aí?
0: Boa tarde, boa noite.
6: Toma uma, meu jovem.
0: Chama.
6: E esse chifre aí, pra não amarrar a corda nele.
0: Chama.
7: Bom dia, meu amigo. Aqui é Silvano. Salvador, Bahia.
0: Opa.
7: Estou agora ligado na rádio.
0: Tá ligado, obrigado.
7: Ligadão, viu? Não tô com opinião que eu agora vou ser seu ouvinte número um.
0: Olha aí, macho. Mas gente, chama.
8: Depois que você acabar a música, você fala aí. O homem que não tem chifre é um homem defeito. Um amigo meu aqui, escutar. Entendeu? Só aqui no sul, no Suará, no Porto das Dunas.

0: chifre é onde defende. Um amigo meu aqui escutar. Entendeu? Eu estou aqui no sul, no Ceará, no Porto das Dunas, viu? Estou ouvindo vocês aí. Um abraço.
1: Estando no Ceará, no Porto das Dunas, e esse foi o quadro.
2: Povo véi.
1: Obrigado aos bichos de chifre. Vamos, vamos, vamos correndo. Vamos, chama. Acelera.
3: Tô correndo.
1: Não, não.

0: Olha aí, macho.
1: Só besteira.
0: É não, é?
2: Ei, macho, vem me autarquia.
0: Não, não queria dizer pra você não, mas eu tô de volta aqui para todo o Brasil. Você pode mandar mensagem através do nosso WhatsApp 619-9999-8895. Em casa, no trabalho, onde você estiver, no Uber, no aplicativo, no mototaxista. Você que tá ouvindo aí com os taxistas também, a todos os taxistas. Alô, meu amigo Kennedy, você que é caminhoneiro, chapa, tá preso agora. Tá catando latinha no meio da rua, tá agora com esquema no meio da rua também. Bom dia, boa tarde, boa noite. E acabou-se o cara doce, danou-se a nega do doce. Acabou-se, oh, meu Deus do céu. É, acabou-se o cara doce, mas eu tô indo embora. Manda um abraço pro seu Carmelito da Aprovate, a maior corretora de seguros do Brasil. 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Você que participou os áudios hoje, quase não sai porque o VEC tava emendando os cabos. Mas eu tô indo embora, um cheiro pra vocês e continue ouvindo esta chibata. Vem aí mais um campeão de audiência. E quando for abraço, lembre de eu e fui! Tchau!
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2: Tô correndo.
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0: Bora que me ajuda, né? Aê, ó. Vai pra quebrar o clima, é verdade.
1: Olha lá, meu senhor!
0: Bora lá, bora lá, ajuda aí, ó.
2: Nós em casa, o seu gênero, a nós em todo mundo. Nós um novo amigo.
0: E aí, minha gente? E aí? Vem, Ferreira.

0: Força, Salvador!
1: Senhoras e senhores, Henry Freitas! É o Ian Sorriso Maroto falando!
2: Vamos juntos!
1: Aquele pagodinho falando de amor, daquele jeito que a gente gosta.